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3: 21 horas e 48 minutos.

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2: 22 horas e 10 minutos.

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3: 22 horas e 30 minutos.

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2: 22 horas e 48 minutos.
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3: 23 horas e 26 minutos.

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0: Quem gostou faz barulho aí, churrascão fã!
1: Fernando Sorocaba, muito obrigado.
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0: 23:56.
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3: Traia, véia.

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0: grande Gustavo Lima, meu amigo. Tudo bem?
1: Obrigado, Amado.
0: Que honra ter você aqui.
1: Que alegria estar com você, querido.
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3: 0 hora, 55 minutos.

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0: Boa noite.
1: Essa é boa.

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1: 1:41.
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1: 1 hora e 58 minutos.

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7: 2 horas e 44 minutos.

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2: 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Bom demais.
3: 3:21.
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2: 3 horas e 42 minutos.
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0: deixa.
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3: 4 horas e 38 minutos.

0: Valeu, galera!
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3: 5:12.
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0: 6 horas, em ponto.
1: Oração da manhã. Em nome do Pai, do Filho e do Espírito Santo. Amém. Senhor, no silêncio deste dia que amanhece, venho te pedir a paz, a sabedoria e a força. Quero olhar hoje o mundo com os olhos cheios de amor. Ser paciente, ser compreensivo, manso e prudente. Ver além das aparências humanas, teus filhos como tu mesmo os vês. E assim, não ver senão o bem em cada um. Cerra meus ouvidos a toda calúnia. Guarda minha língua de toda maldade. Que só de bênção se encha meu espírito. Que seja tão bondoso e alegre, que todos quantos se achegarem a mim sintam tua presença. Reveste-me de tua graça, Senhor, e que no decorrer deste dia eu não te ofenda e te revele a todos. Obrigado, Senhor, por mais este dia. Amém.
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1: Pros fofoqueiros de plantão.

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0: 6:52.
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1: 7:01.
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0: 1385.
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2: 7:17.
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0: Eu quero ver agora. Quando ela me ligar, não vai falar comigo, porque telefone mudo não pode falar, né?
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1: 7:29.
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1: 7:30.
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0: 7:48. 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
1: 8:03.
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2: 8 horas e 17 minutos.
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1: 8:33
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Bom dia, ouvintes da Educadora FM, eu sou a Clara Piovesani e vou ficar com você até meio-dia com Sábado Show, só música boa, sorteio de prêmios para você. No estúdio de gravações, DJ Luiz Cláudio, manutenção dos computadores Anderson Bernardo, direção-geral Valdomiro Bernardo. Hoje é 15 de agosto de 2026, sábado, a lua é nova. Já se passaram 227 dias do ano, falta 138. O clima é 26 graus, sensação térmica 26 graus, ensolarado. Probabilidade de chuva 0%, vento 10 km/h. Umidade do ar 47%, a qualidade do ar 51%. N1 é moderada. Hoje é dia da informática, dia da adesão do Pará à independência do Brasil. É dia da imigração chinesa. É dia da gestante. É dia do solteiro. Que seu dia seja lindo, lindo, maravilhoso, produtivo, agradável, feliz. Participe da nossa brincadeira que não tem contraindicação. Mande seu nome no zap 991918990. Aniversariante do mês, manda o dia do seu aniversário. Primeira música de hoje, Vênus. 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

A Adriana ligadinha aqui na Melhora o Salá também. A Leila Márcia tá ligadinha. E a Maria, Maria, isso é tudo que nós precisamos, né, Maria? É, Deus te abençoe grandemente, você é maravilhosa. E vai ouvir o Alok agora, porque você gosta muito e nós também. Valeu, bom dia pra você.

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É, José Jardineiro tá ligadinho aqui na melhor. Bom dia. Bom dia, Renata. Ótimo final de semana pra você também. É, o Rafael também tá ligadinho, tá participando. Todo mundo que mandar o nome aqui tá participando do sorteio. Wanda, ótimo final de semana pra todos nós, né? Com muita proteção. É, nós precisamos de muita proteção, né? O mundo tá violento. A Márcia Targa também tá ligadinha. Bom dia, tá no sorteio, Márcia. A Isabel também, a Bel Assis tá ligadinha também. Bom dia pra você, tá participando. A Solange também, só ao lado de Paula, tá participando, todo mundo participando. Abençoado final de semana, né, César? Pra todos nós, valeu. É, o Nori Targa, as meninas da farmácia ligadinhos aqui na melhor também. A Alessandra Vilela. O eu tava lendo outra mensagem aqui. É, feliz final de semana. Valeu, valeu, valeu pra todos nós. Essa é gostosa de ouvir.

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1: 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E, Juliana, aumenta o volume aí. Agora tem a música que vocês gostam.

Celso Santana, bom dia! Bom dia, Neuza Cortez está participando, curtindo ela, Vera Darcy Castro, abraço! É, também, quem que é essa aqui? Deixa eu ver. Ah, é o Thiago Barbosa. Sempre ligadinho aqui na melhor, valeu, valeu, valeu. 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
6: É, bom dia, Miriam Santana. Bom dia, Vitória Santana. É, bom dia, quem que é aqui? Tá, tá, tá, tá. É o Vinícius Werneck Ferreira, ligadinho aqui na Melhor, tá no sorteio sim. A Fátima de Paula, o Perciliano de Paula também. Oi, tudo bem? Tudo bem, tudo bem? A Vanessa. Loja Móveis Bechara, ligadinho aqui sempre, ligados. Grande beijo pra vocês, boa sorte, bons negócios aí, tá bom? Nome no sorteio também, a Geise Lopes. Bom dia, Geise. É, bom dia também para a Sueli Alexandre, que está ligadinha aqui na Melhor. Também o Marcos Bernardino, a Marilene Naves, também participando do sorteio. Elisete Mazuco, também ligadinha. Ana Lúcia Vítolo, também está ligada. É, também aqui Marcos Bernardino, Marilene Naves e a Ana Júlia Naves também. A Luana Cristina, um ótimo final de semana, que seja abençoado para todos nós. Vicente, bom dia, também tá participando, tá bom? É, 9h43 aqui na Melhor. 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

É a Júlia Bernac Ferreira, tá ligadinha, já eu ouço teu áudio, tá bom? A Vânia Torres também já tá participando do sorteio. A Giovana também tá ligadinha, tá no sorteio também. A Luzia também tá no sorteio. É, que participa. Ana Shaila Custódio Teodoro também, um ótimo final de semana para todos nós. José de Oliveira mandou uma mensagem de áudio aí, depois eu ouço, que agora não tenho condições. O Mirim, bom dia, Mirim, Deus te abençoe grandemente. Não tá abrindo aqui, mas depois eu abro aqui o que você mandou, tá? Uma figurinha. O Benedito Carlos Ferreira também ligadinho. Ah, essa aqui é uma mensagem grande, depois eu vejo. Agora tem Elton John, Aparecida, aumenta o volume aí, Aparecida, tem Elton John.

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4: É, e agora tem tema de filme, Shrek.

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2: É, todo mundo ligado aqui na melhor. É, agora é 10:06 aqui na... 10:06 já aqui na melhor. Atenção, atenção para esse convite. A Associação Espírita Joana d'Arc convida toda a população para o chá beneficente. Será realizado no Salão de Festas da APAE. É hoje, dia 15, às 14 horas. Reserve aí esse horário, hoje às 14 horas. O evento tem como objetivo arrecadar recursos para a continuidade dos projetos e atendimentos desenvolvidos pela instituição, beneficiando as pessoas assistidas pelo trabalho da instituição. Participe dessa tarde agradável, você se diverte e colabora com a instituição. Reserve esse horário, 14 horas, hoje. Agora tem Bee Gees e Celine Dion.
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É a Daiane Martinez ligadinha aqui na Melhor, mandando aí um carinho pra nós aí, pra mim, pro Luiz Cláudio, pra todo mundo aqui da Educadora, pra sogra Ângela, o sogro Borges, de Goiás, né, de Caçu, Goiás, é isso? Estão na fazenda ligadinhos, audiência, valeu! A família Oliveira, todo mundo aí recebendo um carinho da Daiane Martinez. Maria também tá ligadinha, né, Maria? Maria tá ligadinha também, valeu, bom dia!

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cerveja lá que tá redondinha. Valeu, José. Valeu. Júlia Werneck, tudo de bom pra você. 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É, Rock Baby.

É 10h29 aqui na Melhor. Atenção, Lar São Vicente de Paulo vai realizar hoje às 8 horas, né? Um jantar dançante. Com animação a cargo da dupla Rafa e Nando e Banda, lá em um clube de Itanabi, gentilmente cedeu espaço para realizar.

do evento terá sua renda revertida para manutenção dos serviços assistenciais da instituição. Restam poucos convites, as vagas são limitadas, não haverá venda no local. Os interessados em participar e colaborar com a causa devem garantir seus convites antecipadamente com a equipe do lar ou com os voluntários credenciados. Bom dia, Renan Contreira. Bom dia, família. É 10h30, Richard John Smith.

No sábado eu costumo tocar mais música internacional, né? Pra ficar diferente, a gente toca nacional, toca sertanejo, né? Na semana. E no sábado, na sexta, toca mais nacional antiga. E no sábado, internacional. Mas eu vou abrir uma exceção aqui. Eu vou tocar a música da menina aqui de Itanabi. Ela é de Itanabi. E eu vou apresentar a música dela para você. É a Marilda Felício.

É gostosa de ouvir, né? 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
5: É 10h47, a rádio que todo mundo ouve. Você tava esperando essa, né? Aba!

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1: É, a Maria da Nova Tanabi tá ligadinha, tá desejando um sábado abençoado para toda a família dela, para os ouvintes, para nós aqui da rádio, para todo mundo. Deus nos abençoe. Tá no sorteio já, Maria. É, bom dia também pro Edson Palhares, ligadinho aqui na Melhor. Bom dia, Edivani Borges. Bom dia, bom dia, bom dia. Valeu, melhor programa da região. Nossa, que legal. Gostei. Deus te abençoe, você e essa família linda que você tem aí. É, a Rosimeire também tá ligadinha. Bom dia, tá participando também. O Newton também tá ligado. Bom dia, Newton. Bom dia a Marli Melo. Hoje é aniversário da mãe dela, Ana Barros. Desejar um feliz aniversário para ela. Já tá no sorteio, tá? E tenha um ótimo sábado. Ana Barros, Deus te abençoe com um ano glorioso, tá bom? Que você seja muito feliz nesse ano que se inicia do seu aniversário. É, também... É, faz lembrar, né? É, música do nosso tempo, né, Inês? Inês Lopes faz sim, ligadinha aqui na Melhor. A Fânia Ferres também tá ligadinha. Darcy Castro, bom dia, todo mundo ligado. Chorei, né, José? Chorei. É isso aí. É, vamos seguindo, né, Ordinary. Ordinary, né?

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2: É 10h57 aqui na Melhor. Atenção, está acontecendo a campanha de multivacinação para crianças e adolescentes menores de 15 anos em todos os postos de saúde. Leva sua carteirinha de vacinação para atualizar e, se for o caso, né, tomar a vacina aí. É, dia 22 de agosto é o dia D de vacinação, dia 22 acho que é próximo sábado, né? É, se eu não me engano, é próximo sábado, dia 22, é dia D de vacinação em todos os postos de saúde e também no centro de especialidades. Então, se você puder, não puder ir nesses dias, né, os dias normais, né, de funcionamento, você vai no dia 22, que é o dia D. Não deixe de se vacinar. Moçada, vamos dançar. Tosh by Tosh.

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5: É, já mandou seu nome no zap da educadora, tá bombando, só falta o seu. Hoje eu tenho pra sortear R$50 em compra da loja Fernanda Ramos Store. Eu tenho uma pizza e um refrigerante do supermercado Malaguti. Eu tenho cerveja 12 por 350ml. Mande seu nome no zap e participe da nossa brincadeira sem contraindicação. Todo mundo pode participar. Mande seu nome. E se você é aniversariante do mês, mande também o dia do seu aniversário, o nome e o dia do aniversário, pra gente colocar na promoção do mês também. Você nunca ganhou um brinde da educadora? Eu não sei quem ganhou, quem não ganhou. É, se você quiser colocar na frente do nome assim, nunca ganhei, só pra eu saber. É, a gente não sabe quem ganhou, quem não ganhou, tá? Mande, nunca ganhei. E aí a gente fica sabendo. Second Blue, Vênus.

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1: É, agora tem Elvis Presley. Aumenta o volume aí, né, DJ Luiz Cláudio?

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1: A Vera Lúcia tá ligadinha, ela é a Neuza. Bom dia, bom dia, bom dia. Já é quase boa tarde, né? É, a Hilda do Convice também tá ligadinha. Valeu, Hilda. Ótimo final de semana, tá na escuta, é Edivaldo Cavalaro. Também quem tá aqui, Pedro Henrique também. Quem sabe, né? Quem sabe chega... É, você ganha sempre, você é sortudo, né? Quem sabe? É, colocar você no sorteio, quem que é? Quem que é? Deixa eu ver aqui. É, a Dulcelena já tá no sorteio. A Camila Della Coleta, o Miguel Della Coleta também, bom dia. A Cristiane Antônia Maia tá no sorteio, participando também. A Michele Roveran também, minha bela, também. Bom dia, bom dia, bom dia, Nath Barbosa. Valeu, agora tem Bidis.

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A Lucineide vai ouvir a música que ela pediu agora. Quem tá ligadinho aqui também? A Iraci tá participando, Iraci. O Cláudio Olher, valeu, já tá no sorteio, Cláudio. Celso Bueno também tá ligadinho aqui na melhor, todo mundo participando. Márcio Roveran também já tá. Alessandra Cristina dos Santos também, todo mundo ligadinho aqui na melhor. E agora tem Rock 7.

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1: É 11h27 aqui na Melhor Apoio Cultural Farmácia Naturale. 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Já mandou seu nome no zap? Mande seu nome, tá chegando perto do sorteio. 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Aumenta o volume aí que essa é boa.

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1: É, Claudinei Ramos Camargo tá ligadinho aqui na melhor. A Lucy, Lucy, eu toco todo dia, Lucy. Vou ver se tem ela internacional aí, eu toco, tá bom, Lucy? É muito boa, realmente é muito boa. Ô, oh, minha linda, quem que é aqui? É Clarice Batista da Silva. Tá participando a Clarice. Aqui é, foi a Lucineide Pires, já toquei a música, né, Lucineide? É, também, quem que tá aqui? A Michele, Michele Gonçalves, alô, Michele. Edson, um abraço pra você também, tudo de bom, meu sucesso é você. Ah, deixa eu ver se dá tempo, né? Agora Cidinha Ramos, ligadinha aqui na melhor. Ah, que tava... A Maria Clara, aniversariante de amanhã, né? 16 aninhos. É, um Brian, deixa eu ver aqui. É a Maria José, deixa eu ver. É a Maria José que tá mandando aí é, um feliz aniversário. É a filha dela, a Maria Clara, né? Maria Clara, parabéns pra você, Deus te abençoe. Eu vou mandar antecipado, porque amanhã, né? Amanhã é domingo, você vai festar, né? Deus abençoe com um ano maravilhoso pra você. É, a Cláudia Carmo, aniversário 20, dia 29, tá participando também. Que Deus te abençoe grandemente, que vem um ano glorioso também. Joyce, bom dia, Joyce. É, a Eliana Almeida também, bom dia, bom final de semana também. Aqui é o Júlio Carvalho, ligadaço, bom dia, bom final de semana, valeu. Quem que é? Já começou a música, mas é a Vivi ou o Vivi, porque tem um casal aqui, né? Vivi, então Vivi, bom dia, Deus abençoe vocês. Folhas.

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2: É, Maria José tá ligadinha, o marido Nilson Pedreiro tá participando. Não sei se vai dar tempo de tocar a música, porque tô aqui na correria. Maria Zélia também ligadinha, Maria Zélia, depois eu ouço teu áudio. Também o Júlio César ligadinho aqui na melhor, a Júlia Ferres também. Aqui é o Oswaldo Vasconcelos também tá ligado. A Gi Cássio também, Gisele Cristina de Cássio também ligadinha. O Basileu também, Basileu Cássio ligadinho aqui na melhor. Ô, minha amiga linda, também tá ligadinha. A Eliette Góes, beijo pra você, Eliette. É, também aqui o pessoal, Braslaer Cirino, o pessoal de Biporanga. Que legal, todo mundo ligadinho aqui na melhor. É, daqui a pouco tem sorteio, né? Daqui a pouquinho. É 11h39 aqui na melhor. Sugar Baby.

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É 11h44, Slay to Love.

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1: É, todo mundo que mandou mensagem aqui, tá, participou, né, enquanto tocava a música, eu fui aqui realizando esse sorteio aqui para falar no final da música. Agora eu vou falar para você quem ganhou os brindes de hoje. Deixa eu ver aqui, R$50 em compra na loja Fernanda Ramos Store. Quem ganhou foi a Maria José, final 45, ó. A pizza e o refrigerante, supermercado Malaguti, Rosimeire de Souza, final 44, ó. É, a cerveja, 12 por 350 ml, foi Celso Bueno, final 11. Então foi a Maria José, 45, a Rosimeire de Souza, 44, e o Celso Bueno, 11. Pega aqui na Educadora até meio-dia. Se não der para pegar hoje, você tem até quarta-feira, segunda, terça, quarta. É, 3 dias úteis para pegar aqui na Educadora. Ou você pega o brinde aqui, ou o vale-brinde também aqui, tá bom? Aí você já sabe, né? Mais de 20 anos aqui, então você já sabe o endereço. É Coronel Militão, 1066, aqui pertinho do Ganô Chateaubriand. R$11,50 aqui na melhor, London.

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1: Mandar um feliz final de semana pra Tarda, pro Paulo Sevilha, e pra Juliana também, Rosimeire, hoje até meio-dia ou até quarta-feira você pode pegar, das 8 às 12 e após as 14h30 horas, tá bom? É 11h55, polícia.

É, que pena que acabou, tava gostoso demais, né? Eu gostei muito de ficar fazendo companhia pra você nesse sábado gostoso quente, né? Tá quente, agora tem que se refrescar. Agora a gente acabou o serviço aqui, já dá pra dar uma refrescada, né? Então é isso aí. Deus abençoe você, teu final de semana, que seja super, super maravilhoso. 8 da manhã, na segunda-feira, eu tô aqui juntinho com você. Deus te abençoe, beijo, tchau. Obrigada aí por toda essa audiência maravilhosa. Meu sucesso é você.

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1: Doze horas e dois minutos.

Brasil! Que legal ter você aqui com a gente! Não é grande coisa não, mas estamos juntos novamente! Muita luz, muita paz, muita alegria e muita animação nesse final de semana que estamos aí curtindo e vivendo aí, final de semana muito bom e a gente abraçando a todos vocês que se ligam aqui na nossa programação, tudo de bom, hein? Estamos aí no terceiro final de semana do mês de agosto, final de semana passando rápido demais e o mês também e a semana nem se fala. Então tudo de bom para você aí que está nos acompanhando a partir de agora aqui pela sua rádio e você nos escutando aqui sempre nesse mesmo canal, sempre na mesma emissora, e agora com certeza não temos mais limites, né? Então, através da internet e através também das mídias sociais, né? Estamos juntos sempre, todo final de semana e a rádio aqui, ó, potência e mais potência. Então a gente abraça vocês todos aí, sejam todos bem-vindos. Está começando o nosso programa, apenas começando. Passa para você agora também o nosso zap aqui, que é o Pix Premiado, 819-9710-8896. Então, onde quer que você esteja, você pode participar aqui com a gente, mandar mensagens, participar, mandar beijos e abraços aqui. Estamos no ar, estamos para milhares e milhares de ouvintes e a gente deseja a você aí tudo de bom para você que faz Idade Nova. Direção da rádio aí, obrigado pelo carinho, né? É verdade, aqui no programa Melhores do Brasil. Então chega aí, porque quem chega aí é a Valquíria Santos. E você vai conferir a partir de agora no nosso Melhores do Brasil.

0: Churrasquinho!
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0: Aí é música, meu amigo.
2: Por isso que você acaba com eles, né?
0: Vamos acabar com eles hoje. Posso começar?

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1: É verdade, mandar beijos e abraços aqui, toda a turma lá na cidade de João Câmara, no Rio Grande do Norte.
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1: 7h30. Olá, meu amigo e minha amiga. Eu sou Ailton Moreno e estou aqui para trazer os fatos mais importantes da semana. Você confere agora no Rádio Notícias.
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0: O número de empresas que atrasam ou deixam de fazer os depósitos do FGTS aumentou no Brasil. Até junho, 11 milhões de trabalhadores estavam com valores do Fundo de Garantia do Tempo de Serviço em atraso. A dívida das empresas chegou a 12 bilhões de reais. Em setembro do ano passado, um levantamento apontava 9 milhões de trabalhadores afetados e 10 bilhões de reais em dívidas. O problema costuma ser descoberto em momentos como a demissão, quando o trabalhador precisa sacar o benefício. Em caso de atraso, a orientação é procurar o Ministério do Trabalho presencialmente ou pelo site do órgão. Especialistas também recomendam que os trabalhadores consultem regularmente o extrato pelo aplicativo do FGTS. Clubes das séries A e B do Campeonato Brasileiro aprovaram a implementação imediata de 10 novas regras no futebol nacional. A decisão foi tomada em reunião nesta segunda-feira com o objetivo de reduzir o tempo de cera nas partidas e aumentar o tempo de bola rolando. A maioria das medidas já havia sido testada na Copa do Mundo de 2026. Uma das principais novidades determina que um jogador deverá ficar fora de campo por, no mínimo, um minuto, caso o goleiro adversário precise de atendimento médico. Outra regra limita o goleiro a permanecer com a bola nas mãos por até 8 segundos. Se o prazo for ultrapassado, a equipe adversária ganha um escanteio. As mudanças terão validade nas divisões do Campeonato Brasileiro, na Copa do Brasil e no Brasileiro Feminino A1. A expectativa é que o novo conjunto de regras acrescente quase 6 minutos de jogo efetivo por partida. Obrigado por sua audiência e até o próximo programa.
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0: 12:27.
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0: É bom demais. Vamos nessa. Valendo, valendo. Fica aqui com a gente. Sim.
1: Quero participar do Picos Premiado. Do Zampão. Tanta vitória do Palmeiras quanto da minha terra.
0: Beleza, obrigado pela participação. Tá valendo. Tem mais uma? Vamos nessa, produção.
2: Quem fala aqui é Alessandro Mariano, de Afogado da Engazeira, Sertão Pernambuco.
0: Opa!
2: Queria oferecer as músicas aí, Marco Filhos, pra você. E esse programa aqui é outro maravilhoso. E eu queria concorrer ao Pix Premiado.
0: Já tá concorrendo, muito bom.
3: E aí, meu amigo, meu nome é Márcio Damião de Souza, falo de Araripina, Pernambuco.
0: Araripina.
3: Gostaria de participar do Pix Premiado.
0: Valeu, valeu.
4: Aqui é Marcos Filho, sou eu, Alaide.
0: Opa!
4: Daqui do município de Oliveira dos Brejinhos, Bahia.
0: Oliveira dos Brejinhos, Bahia.
4: Gostaria de participar do Pix Premiado.
0: Já tá participando.
4: Duzentão. Bom trabalho.
0: Valeu, obrigado pela participação. Daqui a pouco tem mais participação aqui no nosso programa. É verdade, você aqui junto conosco. Você sabia quem tá aniversariando? A Elba Ramalho. Você sabia? Não sabia? Então fique sabendo, que o nosso programa vai em homenagem também a todos os aniversariantes, em especial também aqui a Elba Ramalho, Elba Maria Nunes Ramalho, né? Ela é cantora, é compositora, é, também toca alguns instrumentos ali e já fez também aí algumas, né, alguns trabalhos ali. Ela é atriz brasileira, podemos também dizer assim, né? Sua primeira experiência musical veio em 1968, tocando bateria no conjunto feminino As Brasas. Olha só que legal. Curiosidade aqui, não sabia dessa história aqui da Elba Ramalho, não. Tá vendo aí, ó? Posteriormente, o grupo se transformou de musical para teatral. Então, ela é instrumentista, é atriz, é compositora e é uma grande cantora brasileira. Ela nasceu em 1951, mas no palco, parece uma aí de 15, de 20, né? É, rapaz, muito bom mesmo.

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1: É, matando saudades aqui no hashtag TBT. Fábio Júnior, olha ele aí.

Olha ele aí, Fábio Júnior, aqui no Melhores do Brasil, nesse final de semana maravilhoso, que legal. Final de semana passar aqui com você é bom demais, é ou não é? Um abraço aqui pra todos lá em Campestre, Alagoas. Alô, Alagoas. Alô, meu amigo Buarque Júnior, grande figura, gente boa pra caramba. Tá ligado com a gente lá na Campestre FM. Obrigado pelo carinho de vocês todos aí, ligados e antenados aqui com a gente também. Olha, fã aqui do Fábio Júnior também é a Betânia. Betânia, que sempre manda abraços aqui pra gente. É, Betânia mandou zap também. A Betânia tá lá em Serra Talhada. Também um abraço pra todos vocês na cidade de Camucim e São Félix. A cidade também de Goiânia. Alô, Nova. Alô, amigos da Goiânia. Das melhores do Brasil. Alô, alô, da Melhores do Brasil. Jacoaquara, na Bahia. Tá ligado junto com a gente aqui, a Marta. Também mandando zap aqui, Leonardo. Valeu, Léo. Lá em Batalha, Piauí. Lá na Bahia também, aqui na cidade de Uruçuca. Tem o Daniel. Nome de... Não, Daniel foi o Marcelo, né? Marcelo. Valeu também a todos vocês lá na cidade de Tapejara.

0: na 101 aí no Rio Grande do Sul. Tá valendo também a frequência aí vocês, hein? Alô Luiz, alô Marcos, alô toda a rapaziada em São José do Polessino, Rio Grande do Sul também. Ah, meus amigos lá em Belo Jardim, alô Bituri, alô 98. Que legal, abraço pra vocês todos aqui, antenados. Cidade de Luiz Eduardo Magalhães, na Bahia. Alô Recife, capital pernambucana, alô Icó, Ceará. Ah, agora tem música.
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0: É com você. Marcos e Beluti, participação de Nadson, o Ferinha.

0: 12:55.
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3: É, você pode mandar o seu áudio aqui para o programa Melhores do Brasil, né? E aí você manda para o DDD 81997108896. No final deste mês, agora de agosto, a gente vai passar para você aqui o Pix premiado. É isso mesmo, vamos fazer o sorteio aqui do Pix premiado! É, o Duzentão! Vamos que vamos, tem mais música? Tem! Tem banda Aquários matando saudades aqui no Forró das Antigas. Tem gente!

Eita, tempo bom era aquele ali dos forró das antigas, ô coisa boa, hein? Era os bagues, né? Isso mesmo, rapaz, aquele forró bom. Banda Aquarius, tem gente, essa música aí é do grande compositor e cantor também, Luiz Fidelis. Pra matar saudades aqui, deixa eu só tocar esse solinho aqui. Esse solinho aqui que é o BG de muitos programas, né? Em todo o Brasil.

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3: 13 horas e 19 minutos.
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5: 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Os melhores do Brasil. 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
5: Não é grande coisa não, mas estamos agora aqui no último bloco aqui do programa. Ah, já tô com saudade, mas ainda tem mais participações aqui, mais zap pra você.
7: Arrocha, mamãe.
5: Vem com a gente, vem com a gente.
8: Marcos Filho, quem tá falando é Nenga aqui do Distrito Federal.
5: Opa!
8: Eu gostaria de participar do Pix Premiado. Programa Melhores do Brasil.
5: Valeu, valeu, um grande abraço aí a toda a turma! E às vezes bate aquele flashback, André Renner, banda GDO.

0: obrigado.
1: Essa, essa marcou gerações. Quem sabe solta a voz, canta com a gente assim, ó.

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1: Oba! Essa foi feita por um compositor daqui e cantada por um cara de lá. Quem conhece a música, né?

0: Cheio de pau!
1: Muito obrigado!
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0: Que legal, olha, minha gente, acabando aqui o programa Melhores do Brasil. A gente carinhosamente agradece a todos vocês, nossos ouvintes, que faz a gente estar aí, ó, sempre crescendo cada vez mais. Então, você e o nosso bom Deus é o motivo do nosso grande sucesso. É isso aí, sempre com lançamentos em primeira mão, com o melhor do flashback, com o melhor da notícia, da informação, dos TBTs aqui, as melhores do passado também você confere aqui na programação. Muita luz, muita paz, e se Deus quiser estaremos de volta mais uma vez aqui semana que vem, tá bom? Valeu, grande abraço. Olha, tem o sorteio do Pix premiado, né, no valor de duzentão, final deste mês, então fique ligado, se você já mandou áudios, já está concorrendo. E aí, um abração para todos, bom final de semana, muita luz, muita paz. A gente se encontra novamente semana que vem, ou a gente se encontra por aqui a qualquer momento na nossa programação, tá bom? Valeu, tchau, tchau.
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3: 13:45.
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0: 5 segundos. 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
2: Oi, turma, fim de semana. Aqui é o Evandro Filho chegando. Conexão BR tá na área pra você, onde você estiver. Aumente o volume aí. Aqui tem Saulo Melim pra começar. Vida livre.

Teus. Mariana Nolasco, quero te contar. Eu quero te contar que tem música nova de Roberta Campos com Zé Cabaleiro. Já ouviu essa daqui, ó, na Proa da Saudade.

0: Ryan James no Conexão BR, fechando a primeira sequência de hoje.
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2: 14 horas e 3 minutos.
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5: Amores do rádio, já estamos na área com uma notícia que vem de Roma, na Itália, sem pressa. Um idoso fugiu de um hospital usando apenas um avental cirúrgico e um andador. Ele caminhou meio quilômetro por hora pela avenida principal, parando o trânsito até ser alcançado pelos enfermeiros que vinham andando calmamente. Eu, hein? Novo sozinho, Gustavo Mioto.

tocando sempre só as melhores. O grupo Envolvência, Não Faço Amor por Fazer. Agora tem mais uma novinha pra você. Tem o Vitinho Iceberg.

0: Mataros aqui no nosso Conexão BR. Volto já já, hein?
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2: 14:22.
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4: Aqui é o Evandro, tô esperando a sua mensagem, viu? Você que vai estar de folga no fim de semana, já manda aí qual é o rolê do fim de semana. Vai comer aquele espetinho, tomar aquela cerveja com os amigos mais tarde? Onde a porta estará aberta, hein? Com a Patrícia e a Adriana.

sorriso espontâneo. Nayara Azevedo, bem a carinha de fim de semana, hein? Pra quem vai no bar, aí, coisa boa. Vai comer aquela salsicha, conversar com os amigos. Isso quando chego, né?

0: batida do Tiesto. Tem a carinha do fim de semana, som de pista. Curricão, aqui no Conexão BR.
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3: 14 horas e 40 minutos.
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5: Nossa Conexão BR já está de volta com uma notícia que vem do país de Gales, hein? Lixo milionário. Um homem pede há anos autorização da prefeitura para escavar um aterro sanitário. Motivo? Ele jogou no lixo, por engano, um HD contendo a senha de uma carteira com milhões em bitcoins. A prefeitura tá negando o pedido para ele, hein? Aí tá todo mundo chorando, né?

ficar calminho, calminho. Flor de Maracujá, Maria Cecília e Rodolfo, com Mato Grosso e Matias. E é interessante o poder do maracujá, né?

0: Duque, Gwen Stefani, aqui no Conexão BR, dando aquele colorido sempre muito especial pra você em casa, no carro, no trabalho, onde você estiver. Volto já já, hein?
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2: 14 horas e 57 minutos.
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3: Aqui o Evandro que já está de volta. Notícia que vem da Áustria. Vizinhos em pé de guerra, hein? Dois fazendeiros brigam na justiça por causa do limite das terras. A vingança? Um deles usou um trator para despejar 10 toneladas de esterco de vaca bem na entrada da casa do outro. Bom, se ele cuidasse de uma horta, estaria tudo certo, né? Mas do chão não passa, é o som do seu desejo.

0: Pode jogar a mãozinha pra cima e fazer muito barulho aí, mas São Paulo!
1: Obrigadão!
0: Muito obrigado, muito obrigado!
1: Brunão, obrigado, querido, demais.
0: Tamo junto, cara. Obrigado, fundo do meu coração.
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0: mesmo se o mundo acabar, a gente segue juntos, claro que segue, de olho no Waze com a Luísa Posse.
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0: Com Ed Sheeran, uma das preferidas do meu amigo Roberto, que tá ligado aqui no Conexão BR. Valeu, Roberto, beijo no coração.
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2: 15 horas e 13 minutos.
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2: Olha uma notícia que vem de Istambul, na Turquia, hein? Um show de meados, um concerto de música clássica lá na Turquia que teve que ser interrompido quando um gato de rua subiu ao palco, passeou entre os violinos e sentou bem ao lado do maestro, exigindo carinho antes da orquestra continuar a tocar. A cena viralizou lá na Turquia. Bom, tomara que eles não façam como o pessoal lá da CBF, lembra? Que tiraram um gato de uma entrevista coletiva. Foi um gato intruso, né? Existe saudade intrusa também, sabia?

0: A Júlia Costa, Nasci Pra Ser. E a gente segue com mais músicas com Carol Biazin.
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0: Ted, Will Air no Conexão BR. Clima de fim de semana.
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2: 15 horas e 30 minutos.
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3: 15 horas e 32 minutos.
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4: Já estamos de volta. Um abraço especial para Vanessa soprando as velhinhas hoje. Aniversário do Hector também, do Michel. Parabéns para todo mundo. Bora de Camila Maria.

Tan e o Pega Cabuloso. Agora tem saudade, tem Ana Laura Lopes.

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3: 15 horas e 49 minutos.
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5: Olha uma notícia que vem do Japão, hein? Um alerta falso. A equipe de resgate de Tóquio mobilizou barcos, helicópteros e mergulhadores ao ver o corpo de uma mulher boiando no mar. Quando chegaram perto, descobriram que a vítima, na verdade, era uma boneca inflável gigante descartada incorretamente. Eu, hein? Breno e Matheus, agitando o fim de semana.

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1: Os moços da rádio, Gabi Lins, aqui no Conexão BR. Tem mais, o som que você adora, é o clima do fim de semana, Miltinho.

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0: Essa daqui é novinha, o Paul McCartney, Come Inside, para fechar esta sequência. A gente volta.
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3: 16:05.
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5: Muito bem, Conexão BR de volta, bem no meio do seu rádio, no clima sempre muito especial. Olha nas nossas redes sociais, aí o Thiago mandando mensagens, o Fabiano, o Davi por aqui também. E agora com o Henrique e Juliano, que a Bruna pediu.

0: Yasmin Santos, nem a pau, aquele som sertanejo que o pessoal da Zona Rural adora. O Vitinho tá ligado com a gente no sítio Nova Aurora. Agora tem MC Kevin e o Cris.
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0: tarde, fechando o Conexão BR de hoje. Muito obrigado pelo carinho, pela companhia, pela audiência. Até a próxima. Tchau, tchau.
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Dezesseis horas e 22 minutos.

pessoal, tudo bem? Tá chegando o Coração Sertanejo. Como é bom poder estar aqui juntinho de vocês, hein? Bora pra cima! Tá todo mundo preparado aí pra resgatar grandes sucessos que fizeram parte da nossa história? Teodoro e Sampaio, Robin e Roger, as irmãs Barbosa. Bora começar o coração aqui, Bruno e Marrone. É coisa de pele.

0: Volto já com o André e Adriano.
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2: 16:36.
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Zezé de Camargo e Luciano, só tem moda linda esses irmãos juntos. E ô, Jesus! Bora que eu quero ver você cantando junto com essa. Quem lembra, canta! Bob e Roger!

0: velho gosta, Chitão. Alô, chororó. Fechando mais este bloco do coração sertanejo, hein? Eu vou fazer um intervalinho agora, hein? Vou até comer uma maçã aqui, ó. A maçã brasileira. Volto já.
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3: 16:56.
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0: E voltamos, Coração Sertanejo, voltamos com elas, as Irmãs Barbosa.

0: Débora. O caso dos irmãos Naves, um caso real esse, hein? Bora fechar a metadinha do programa, já já tem trio Parada Dura, ainda hoje tem Divino e Donizete. Vamos tocar aquela moda do Carreiro com o Capataz. Ah, nós voltamos já!
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2: 17 horas e 11 minutos.
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3: É isso, nós voltamos aqui. Voltamos com vocês no nosso Coração Sertanejo. Bora pra cima, não pode parar não. Zezé de Camargo e Luciana agora.

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1: Tem festa de patrão, Rio Negro e Solimões. Hora de encerrar mais este bloco aqui no nosso coração sertanejo, mas não dá nem pra ficar triste, porque tem uma linda, linda, linda chegando depois do intervalo.
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2: 17:28.
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2: E nós já voltamos, Coração Sertanejo, com Chico Rei Paraná.

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1: Coração sertanejo é sucesso com esse povo todo, seu chique demais. Pois é, tá na hora do nosso bloco final, hein? Voltamos já.
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0: 17h44.
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2: Olá, nós já estamos de volta, sim! Você está ouvindo Coração Sertanejo? Bora, mundo tá no avesso, mas nós estamos aqui.

Voyage, no finalzinho do Coração Sertanejo. Ô, Menotes, valeu! Fica um abraço todo especial do André Aguiar pra vocês e até o próximo Coração Sertanejo, viu? Valeu, pessoal, valeu, gente, valeu!

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0: 17:58.
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3: Alô, alô, galerinha. E aí, tudo certo? Tô chegando, tá começando.
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3: Muito bom ter você junto conosco aqui na nossa rádio e esse programão que já é sucesso. Claro, só fala de sucesso, tem que ser sucesso. No ar então o Top 10 Brasil, com as mais tocadas no Brasil e no mundo. A gente faz um milkshake aqui com as melhores músicas e pra animar, claro, o seu fim de semana, você aí que tá trabalhando, você que tá folgando, você que tá de férias, você que tá de boa junto com a família ou quem sabe ao lado do seu amor, acompanhando a programação mais amada de toda a cidade. Valeu o carinho, hein? A nossa rádio pensa muito em você, em trazer sempre os melhores conteúdos. Eu quero saber de onde que você nos acompanha. Manda aí um oi pra gente nas redes sociais aqui da emissora. Muito prazer, eu sou o Renato Neves, o seu amigão aqui do rádio, e a gente segue juntos, trazendo muita música boa, qualidade, inovação e o nosso jeito aí de fazer FM que só a gente tem. Vamos lá começar o programa? Tá no ar então o Top 10 Brasil.
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3: No décimo lugar de hoje tem Ed Brito e Samuel, Romance Rosa.

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2: Em oitavo lugar tem o som do Cleiton e Romário. Não Namora, participação do Zé Neto e Cristiano.

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0: Em intervalo pequenininho, pessoal, a gente volta já já trazendo muito mais músicas de animação no nosso jeito de fazer FM, de comunicar, no jeito que só a gente tem. Não sai daí não, que eu conto com você ainda.
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3: 18 horas e 26 minutos.
0: E aí, já de volta, trazendo alegria, muita música, muito sucesso. Programa Top 10 Brasil. O meu grande abraço a você, amigo ouvinte, onde quer que você esteja, para onde quer que você vá, o Brasil inteiro conectado através da Rede Mundial de Computadores. Alô você, em casa, no carro, no trabalho, a você, dona de casa, chefe de família, a você, amigo patrão, gerente, funcionário, cliente amigo, a você folgando no fim de semana, a você trabalhando no fim de semana. É tanta gente boa, muito bom ter você junto conosco, hein? Mais uma vez, prazer, eu sou o Renato Neves, o seu amigão aqui do rádio, e a gente segue unidos, trazendo o melhor da música dentro do Top 10 Brasil. Simbora com a segunda colocação de hoje, é... Tem o som do Eduardo Costa, Imagina Eu, Medalha de Prata.
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1: E chegando o primeiro lugar de hoje, medalha de ouro tem Bruno Rosa, Atriz Demais, participação do Murilo Huff. Bora acompanhar agora.

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Finalzinho então do Top 10 Brasil, agora vem chegando o Top Mundo, as mais tocadas lá fora do Brasil. Você também fica atualizado aqui, ó, no programa que é sucesso. Deixa você muito bem informado de tudo. 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
1: Após o Top Mundo, a gente acompanha as mais pedidas, aquelas mais visualizadas no YouTube, as mais tocadas nas principais plataformas aí digitais. Se você quer ficar bem atualizado, tá no programa certo, no horário certo, na rádio certa, fica pra nós, com o cara certo também. Aumenta o som que as mais pedidas já estão no ar.
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1: Finalzinho do horário, meu amigo, minha amiga. Só resta agradecer a você o carinho, o rádio ligado, a participação. A gente se encontra agora somente no próximo fim de semana, trazendo muito som legal, muita música boa e esse jeito de comunicar que só a gente tem. Com alegria, com simpatia. E você do outro lado, que é muito mais importante. Beijo pra todo mundo, muito obrigado pelo carinho. Semana que vem tem mais.
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2: 18 horas e 53 minutos.

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0: 18 horas, 55 minutos.
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0: Fala, negrão.
1: Fala, negrão.
0: Ô, minha gente, um abraço pro seu onde quer que esteja. Alô, empresário pequeno, médio, grande, microempresário que acompanha a programação do Parada Sertaneja. Um abraço do Negão, minha gente. Vamos seguindo em frente. O negócio é o Modão Sertanejo.

0: Ei, senhoras e senhores, um minutinho. Daqui a pouco o Negão volta, você me espera.
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2: 19:22.
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4: De volta, minha gente, vambora, vamos começar, vamos retomar a empreitada. Um abraço pra você, minha gente, ouvindo nós, no campo ou na cidade. Alô, pionada, vamos seguindo em frente.
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0: senhoras e senhores, chegamos ao final do programa de hoje. Obrigado de coração pela sua companhia. A gente volta no próximo. Vambora! Tchau, obrigado!
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2: 19 horas e 51 minutos.

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0: cantar bonito assim lá longe. Zezé de Camargo e Luciano.
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2: 20 horas e 36 minutos.

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1: 20 horas e 53 minutos.

0: Chega pra cá, Hugo e Guilherme, teu segredo! 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